0: Aquí me dicen, Steve Lacy lo trajo David Penado con Bad Habit, uno de sus primeros picks. Bueno, seguimos con el Kid de Fresh. Gabriel Rivera trae a Santos Bravos y esto que se llama Velocidade.
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0: Runway. Ok. Listo. Aquí está. Que la disfrute. Volumen hasta Santa Ana, querida.
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